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3: Nove e doze.

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1: Sabe aquele papo de bar? 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Aquela pessoa que tá sofrendo, deprimida. Vem cá, meu amigo, meu caso é diferente. Eu até tô sofrendo, mas eu tô vivendo.

0: 9:26.
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2: 9:59.
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1: 10:31.
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1: 10h46.
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2: 11h32.
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4: 11:48.

0: Meia-noite um.
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2: Meia-noite e 32.

0: Meia-noite e 46.
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1: 1 e 3.
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2: 2 e 6.
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num dia em que todas as pessoas do planeta inteiro resolveram que ninguém ia sair de casa, como que se fosse combinado em todo o planeta. Naquele dia ninguém saiu de casa.

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7: 3:32.

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2: 4:32.
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1: 4:50.
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3: Sunday Oeste Capital. 5h36.

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2: 6:31.

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2: R$6,58.
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0: Vamos lá. Esse aqui se chama Natasha. Manda bala.
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1: Sete e vinte e oito.
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1: Bom dia pra você que tá ligado nesse domingão. Domingão do dia 12 de julho, 8 horas e 6 minutos. Um bom dia pra você que tá aqui sintonizado na companhia da melhor, da rádio da galera, da West Capital FM, a número 1 em audiência. E aí, meu povo querido, como é que vocês estão aí? Tá todo mundo bem? Uma excelente manhã de domingo. Estamos ao vivo para os 13 estados do Sul, Sudeste Paranaense, Noroeste Gaúcho e todo o Grande Oeste da Santa e Bela Catarina. Eu sou o Ronei Zanetti, vou te fazer companhia até as 14 horas de hoje, desse domingão nublado, desse domingão sem cara de sol, sem uma restinga, sem uma réstia solar, mas a gente vai ficar aqui para celebrar o domingo, cheio de motivos para comemorar, cheio de motivos para sorrir, que você tenha um domingo muito leve, que seu coração esteja em paz. É mais um domingo, mais uma semana que começa, esperança renovada. Aproveita esse domingo para descansar, para celebrar as pequenas alegrias da vida adulta, pra ficar com a sua família, pra ficar com seu filho, com seus pais, com seus avós, com os seus. Seja bem-vindo. Estamos ao vivo com o nosso programa Sunday, aqui na West Capital FM. Uma excelente manhã de domingo. Eu conto muito com a sua participação, com a sua parceria, com a sua mensagem pra gente fazer um domingo incrível juntos. Você pode participar através do nosso WhatsApp da galera, o 49-3361-3130, e também pode mandar lá através do arroba Rádio Oeste Capital FM no Instagram. Vamos juntos até as 14 horas de hoje. 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Bom dia, bom dia pra você. Eu quero saber de onde você está conectado, de onde você está ouvindo a West Capital FM. Qual que é a conexão, qual que é a cidade, qual que é o bairro que você está curtindo. O Ronezito aqui e vai ficar comigo nesta super manhã de domingo, começo da tarde de domingo. Também estaremos aqui até as 14 de hoje. Então vamos fazer a melhor programação, com simplicidade, mas com todo o coração, pra fazer você ouvinte se encantar e aproveitar esse domingo incrível na minha companhia. Muita música, informação e boas vibrações para deixar esse domingo ainda melhor. Seja bem-vindo, está no ar mais um Sunday aqui na West Capital. 8:11 para começar. Atração confirmada do acampamento Farroupilha. Luiz Marenco.

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1: 28 para as 9.
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5: É a rádio da galera. 26 minutos faltando agora para as 9 horas dessa manhã de domingo. Excelente domingo para você que tá ouvindo a rádio com a sua família, recarregando as energias, celebrando as pequenas alegrias, tomando aquele chimarrão, aquele mate bem cevado, tomando aquele café da manhã colonial, com aquela polentinha brustolada agora. Vai bem demais, vai bem demais. 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Em Chapecó, nesse momento, a temperatura é de 11 graus. 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Vamos pra nossa audiência, deixa eu ouvir esse povo querido aí, opa!
6: Bom dia, pessoal da Oeste Capital, Dirley de Chapecó. Bom dia, Ronei, tudo certo? O Dirley na coleta do suquinho da mimosa aí.
5: Tem que trabalhar. Na Oeste, tem que trabalhar.
6: Vou dar uma música pra todos aí que estão trabalhando nesse domingo aí. É, eu acho que é com os Monarcas. É, o primeiro e o último mate.
5: O primeiro e o último mate.
6: A todos aí. E um bom domingo a todos aí.
5: Bom domingo, bom trabalho. Suco da Mimosa Online aí, os nossos amigos motoristas, os caminhoneiros. Bom dia!
7: Bom dia, Roneizito. Como é que tá esse galo velho? Deram folga pro Matias e pro Adonis hoje, então? Estamos aí já ligados na melhor do sul do mundo aí. Hoje roda pra nós é o grupo Cordiona, mateando saudade aí. Fiquei muito agradecido. Oferecer pra todos os mateadores lá pro Rio Grande Amado, pra Liberato Salzano. E todos que gostarem da música aí. Um abraço, bom domingo e todo de bom.
5: Valeu, valeu, seu Ari. Um abraço aí, seu Ari Bonadeu. Ari Bonadeu. Pois é, hoje é o Ronezito que tá por aqui, que tá na sintonia, que tá no comando do Sunday da West Capital FM nessa manhã gelada de domingo. Domingo nublado, né? Domingo nublado segue assim durante toda esta manhã de domingo. Tempo fechado em Chapecó, sem previsão para chuva. Tempo predominantemente nublado aqui na capital do Oeste. Mas olha, eu juro para vocês que eu acabei de ver uma réstia muito, muito tímida e muito contida. Uma réstia de sol que há de brilhar ainda nesse domingão, hein, pessoal? O sol há de brilhar. Vamos ter fé que esse tempo vai abrir e que vai ter um domingão de muito sol ainda pra gente, por enquanto o tempo predominantemente nublado. Tá acontecendo o agrofeirão de seminovos na EFAP, é o segundo agrofeirão de seminovos, meu amigo Adonis Miguel tá por lá, viu, seu Mari? Por isso que o Ronezito tá aqui fazendo o comando da picape do Sunday no poderoso domingo da Oeste Capital. Um abraço aí pro pessoal que tá trabalhando no feirão de seminovos, é o segundo agrofeirão de seminovos. Meu amigo querido Adonis Miguel tá por lá, disse que tava ouvindo aí, indo pra EFAP. Não sei se tá ainda na sintonia, mas um abraço aí pro grande Adonis Miguel, o vosso padrão, que é o capitão, o que tem a 10 e a faixa desta programação de domingo aqui. Hoje eu tô quebrando um galho aí pro meu amigo Adonis Miguel. Boas vendas pro pessoal do segundo agrofeirão de seminovos na EFAP, que vai até às 19 horas de hoje, das 9 às 19, sem fechar ao meio-dia, das 9 às 19, sem fechar ao meio-dia, é o segundo agrofeirão de seminovos na Grande EFAP, pavilhão 2, lá do Parque da Grande EFAP. Vamos ouvir Os Monarcas, o primeiro e o último mate. É a nossa audiência comandando o Sunday nessa manhã de domingo.
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0: Muito bem, muito bem, que beleza. Isso aqui é Grupo Rodeio Tertúlia. Vamos abraçar esse povo querido aqui. Bom dia, fala João, direto de Guatambu. E aí, tudo
1: fala,
0: bem?
1: Fala, galera da West Capital. Aqui quem tá falando é o João Henrique dos Santos de Almeida, corretor de imóveis aí em Chapecó, o cara que mais vende casa no Vedete. E moramos aqui na linha Porto Chalana, aqui em Guatambu, né? Queria mandar um abraço a todos os moradores aqui de Guatambu. Guatambu, a cidade mais bacana que tem aí no estado de Santa Catarina. E também queria pedir uma música aí, oferecer pro meu tio aí, que acabou de chegar do Mato Grosso aí. Tava lá em Sinop, o Piazinho, o seu Mazarop. Mazarop, maior operador aí da prefeitura de Guatambu. Azar. Quando os caras não conseguem fazer um servicinho, chamam sempre ele, né? Porque o bicho velho é o atentado. Então eu queria pedir uma música aí, oferecer pra ele, pro meu tio aí, Mazarop. Pescaria. Trouxeram mais de 200 quilos de peixe lá de Sinop.
0: Azar.
1: Só o filé, né? Só o filé, só o filé. Vou pra cima, boa semana aí, rapaz.
0: Quero ver foto, se não tem carinho.
1: Se tu quer comprar o terreninho lá no Vedete, procure o Joãozinho, corretor.
0: Aí, beleza, Joãozinho. Um abraço pra você, quero ver a foto desses peixes aí. Tá com cara de ser carimbado esses peixes aí, hein? Vamos lá, quero ver aí se não tem os peixes velhos aí. Vamos ver. Mande foto. Vamos lá.
2: Bom dia, Luizito.
0: Opa!
2: Estamos aqui na correria com o velho pai no hospital, na oncologia, fazendo quimioterapia a semana inteira, meu velho. Tá fácil a coisa. Toca pra nós aí, Léo Cunha e Robertinho, o caipirão. Beleza? Bom dia, tudo de bom? Aquele abraço e bom domingo.
0: Beleza, melhoras pro paizão aí, meu amigo. Melhoras pro paizão aí, Sandro. Muita saúde aí pra ele. Aproveita e fica junto do velho aí. Cuida do velho. Um abraço pra você aí, saúde pra ele, pra você, pra toda a família, meu querido. Vamos tocar aqui o seu som, Léo Canhoto e Robertinho. Quem mais aqui? Bom dia, Jussir. E aí?
3: Fala, Lorenzinho, tudo certo pra aí, Jussir? Indo para a comunidade do Caravaggio aí. E dá pra ver umas restas de sol, sim. Um ótimo domingo a todos aí. E manda aquela do Mano Lima aí, pra nós curtir. Forte abraço.
0: Beleza, vamos lá, Jussir. Um abraço pra você e todo mundo que tá indo nesse momento pra festa do Colono Motorista na linha Caravaggio. Lá na linha Caravaggio, um abraço aí pro pessoal da... Ah, não, é festa... É isso aí? Mas, tudo bem, um abraço aí pro pessoal que tá indo pra festa em linha Caravaggio. Muito bem. Vamos tocar o Mano Lima, essa aqui se chama...

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9: Muito bem, estamos de volta com o nosso Sunday para fechar a primeira hora de programação, 9 horas com 6 minutos, 9 e 6. Vamos juntos até as 14 horas de hoje, na sintonia, na energia, na companhia da melhor, da Oeste Capital, para parar da Rede Leve. 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É a nossa programação do Sunday. Bom dia pra quem? Bom dia pro meu querido repórter do Brasil. Ele, o menino mais apaixonado do Brasil, meu amigo Matias Brasil. Tô mandando um abraço aqui pra você que tá indo pra festa em Nova Itaberaba. Muito bem, a festa do Colônia Motorista em Nova Itaberaba. Um abraço aí pro meu amigo Matias Brasil. Ele tá junto com a Cássia, né? A dona Cássia aí, a legítima esposa aí do meu amigo Matias, noiva, né? Noiva, a Ayla, a Laila, a Maria, o Adrian, muito bem, com a família aí, Matias Brasil de folga hoje, né, Matias? Poucos domingos de folga no ano, né, Matias? Pois um deles é esse, e ele tá indo aproveitar lá na festa do Colônio Motorista em Nova Itaberaba. Um abraço aí pro meu amigo Matias Brasil, sempre junto com a Chapecoense, junto com o Verdão aí, o nosso repórter da galera, Matias Brasil, que alegria, teu amigo aí na sintonia. Ele que é bom de música aí, gosta muito aí de uma boa música. Matias, entendedor de música também. Foi ele que apresentou o Sunday no domingo passado aí. E logo tá na correria da Chapecoense, né? Chapecoense tá voltando, né, gente? Semana que vem, não, na outra, né? É na outra, dia 22 aí, falha a memória. Já tem, dia 23 ou 22, dia 22, né? Já tem Chapecoense e Flamengo na Arena Condá, claro, com a transmissão do futebol da Oeste Capital. E Matias Brasil na beira do campo, trazendo todas as informações para você ligado em 93.3. Dia 22 tem Chapecoense e Flamengo. Sim, Chapecoense e Flamengo. E dia 17 na Bahia, Matias. Bahia, meu, Bahia. Muito bem, cara. Show de bola, é o nosso futebol na Oeste Capital. Grande Matias Brasil aqui na audiência. Um abraço pro amigo, bom domingo, tá? Um abraço pra você e também pro Riquelme. Riquelme tava fazendo 6 aninhos aí, o filhão do Matias, nessa semana, né? Saúde pro Riquelme aí. Grande Riquelme. Riquelme, papai do Riquelme da Maitê. Um abraço pra galera da equipe da Cooper Alfa, em especial aos postos Alfa, que estão ouvindo hoje aqui. Muito bem, um abraço aí pro pessoal do Posto Alfa. Alô, Posto Alfa. 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Um abraço pro Beto e pra toda a equipe dos Postos Alfa. Laura Hermes por aqui, bom dia também pro pessoal de Xanxerê, o Gustavo, um abraço pro Graxa, o cunhado que tá de aniversário aí, o cunhado do Gutão. Quem mais tá por aqui? Bruno Cabelo. Ô, Cabelito, como é que tá, meu velho?
10: Fala, meu querido Rony. Como é que tá? Tudo certo? Bom dia.
9: Bom
10: Bruno
9: dia.
10: Por aqui.
9: Bom
10: Toca dia. Toca aí a música do Joca Martins. Última lembrança. Só pra curtir de boa aí, meu.
9: Show de bola, meu amigo.
10: Valeu, aquele abraço.
9: Show de bola, Brunão. Show de bola, Brunão. Show de bola, cara. Muito obrigado pela audiência aí. Bom dia, Rose. Mandou um bom dia pro Ronezito. Fala, seu Vilso, papai do Guilherme. Papai do meu amigo Guizão Silveira. Pedi a música aí do Zé Rico, Viva a Vida, oferecer pra toda a família do seminário. Grande abraço pra você e bom domingo a todos. O programa tá maravilhoso. Um abraço, meu guri. Grande Vilso, papai do Gui aí. É, cara, o maridão da Rafa, meu amigo querido de muitos anos aí, meu compadre Guilherme Silveira, sabe muito aí, daqui a pouco tempo aí, doutor Guilherme, né? Doutor Guilherme Silveira aí, grande, o Gui Silveira aí, tá trilhando uma história muito bonita aí no direito, né? Vai advogar aí, meu amigo Guilherme Silveira, grande aí, o Guizão, né? Guizão mora no meu coração, é um grande amigo que Chapecó me recebeu muito bem quando eu cheguei aqui na cidade, um grande parceiro. Aí. Um abraço pro Vilso, pro Gui e pra toda a família Silveira aí. Valeu, seu Vilso! Aproveitar aí o domingão pra fazer um mate, fazer um chimarrão aí, chimarriaco, piá, e fazer um assado, né? Um abraço aí pra essa família querida. João Henrique tá por aqui, o seu Elton também. Seu Elton tá mandando o seu bom dia aqui. O Elton há poucos dias tava em Curitiba ouvindo a gente, né? Quinta-feira passada tava em Curitiba aí, o seu Elton. João Vaz, que tá aqui na audiência, também mandou um áudio. Vamos ouvir o João Vaz aqui, opa.
11: Bom dia, meu amigo. É o caroço de Guatambu, o homem que mais trabalha em Guatambu. Viu, abençoado? Eu peço a música aí, O Gole. E oferece lá pro Mazarope, pro João Vitor, que tava falando agora há pouco aí.
9: Tá.
11: E pra todos do Porto Xalana, pro César, pro Cacheiro, lá da linha Bitu, o pessoal da Fazenda Zandavale, todos que estão ouvindo, enfim, todas as comunidades de Guatambu.
9: Show de bola.
11: Que tenha um ótimo domingão com chuva, mas vamos pra peleia, né, meu amigo?
9: Não dá nada.
11: Que tenha todos um domingão bom. Um abraço do Caruso.
9: Um abraço, Caruso. Não afrouxemos nem nos anseios, homem do céu. Um abraço aí pra toda a nossa audiência de Guatambu.
12: Bom dia, meu amigo Ornei. Graças por de cá. Eu queria tocar a música Churrasco na Brasa com o Gaúcho da Fronteira, hein? Pensei aí pro Matias Brasil aí, tá?
9: Ó! Oh.
12: Churrasqueando aí na festa, colando motorista, hein? Abraço a todos.
13: Que beleza. Que beleza. Valeu, Brazo. Um abraço pra você aí também, meu querido. Vamos enviar essa música aí pro Matias Brasil. Quem mais tá por aqui? Pode mandar sua mensagem no 4933613130. É o nosso WhatsApp, tá, galera, bombando aqui, esperando a sua mensagem. Bom dia, Gelson Pereto, do Jardim do Lago, também tá por aqui. Muito obrigado pela sintonia aí do pessoal do Jardim do Lago. Fala, Rony, toca Desassossegos e um bom domingo pra vocês. Quem mandou aqui foi a Lucy V2. Lucy V2, valeu! Bom, eu quero mandar um abraço também pro pessoal da Casa de Carnes dos Guri, que estão lá no bairro, deixa eu conferir o bairro aqui, que é o bairro Seminário. O pessoal do bairro Seminário reabrindo a Casa de Carne dos Guri hoje lá na Rua Casulo. Um abraço aí pra galera que tá na sintonia e trabalhando, fazendo os melhores cortes, fazendo a melhor carne aí pro seu assado, pessoal da Casa de Carnes dos Guri lá do Seminário. 9:15, domingão de tempo nublado, galera. Tempo nublado em Chapecó, agora 12 graus, tempo predominantemente nublado aqui na capital do Oeste, pelo menos até agora e até então, sem chances para chuva, pelo menos ainda aqui nas redondezas do Grupo Condá. Não consigo ver nenhum H2O caindo no céu chapecoense, mas a previsão é que para que possamos ter aí alguma ou outra chuva isolada neste domingão nublado, agora 12 graus e o tempo predominantemente nublado. E aqui na Oeste Capital o som não para, aqui é só música boa, é só música de respeito, é só música no talento, aqui só toca as clássicas no nosso Sunday. E vai mais uma pra você que gosta, Teodoro e Sampaio, Tapete da Sala, uma clássica da dupla.

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2: 28 pras 10.
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8: Muito bem, estamos de volta aí, meu povo querido. 24, faltando agora para as 10 horas dessa manhã de domingo. Tempo nublado em Chapecó, segue esse tempo fechado, predominantemente nublado, nuvens carregadas sobre o céu do Velho Oeste catarinense. Ronei Zanetti por aqui até as 14 horas para te fazer companhia nesta manhã de domingo. Bom dia, bom dia. Bora aproveitar as coisas simples da vida, fazer aquele mate bonito, bem cevado, tomar aquele café da manhã, tá quase na hora de começar. Acender o fogo, deixar o fogo baixar, ficar no braseiro, botar aquela carne pra assar, botar aquele churrasco pra pingar, aquela costela gorda pra pingar em cima do fogo, coisa linda! Ou um simples chimarrão, uma boa conversa sincera com aquela pessoa que você gosta, porque a verdadeira riqueza não está no que você possui, mas na paz que você carrega. 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Vamos lá pra nossa galera, quero abraçar essa audiência querida. Fala, Ronei, beleza? Eu encontrei esse óculos de grau aqui. Quem mandou foi a Iva. Tudo bem, beleza, Iva. Vamos postar nos nossos stories aí. Opa!
2: Bom dia, Ronei.
8: Bom dia, Romildo.
2: Romildo, aplicativo aí, ó. Manda uma bagual aí do Rio Grande aí pra todos que estão na melhor aí. Do A a Z. Forte abraço, um ótimo domingo a todos aí.
8: Pra nós, meu irmão.
2: E... vamos à luta, carregando vocês de graça e de boa. Ah. Não tô cobrando nada hoje, cortesia da casa.
8: Valeu, seu Romildo. Obrigado pela audiência e pela carona aí. Os motoristas de aplicativo fazendo 99, fazendo Uber, fazendo um Rota. Nessa manhã de domingo, fazendo um extra também, que é bem importante, né, Romildo? Vamos rodar aí, pessoal. Bom trabalho para todos os motoristas de aplicativo que tá levando esse povo para lá, para cá, para comprar uma carne, para fazer um rancho. É, os motoristas de aplicativo trabalhando muito nesse domingão, precisa também, né? Os taxistas também na audiência. Um abraço pra galera do táxi aí de Xanxerê, que eu sei que tá sempre ouvindo. Pessoal de Pinhalzinho, nossos taxistas aqui da cidade de Chapecó, que nos dão o carinho de sua audiência. Bom dia, Ronei, tô mateando com a minha mãezinha, toca a flor do meu jardim. Aqui é a Iva, um ótimo domingo a todos os ouvintes, coisa boa, e dá uma mateada com a mãe. Opa, quem mais? Deixa eu ver, bom dia aqui, Santina de Melo Passo dos Fortes, ligada na programação, tomando aquele chimarrão, com esse friozinho só no fogão a lenha pra esquentar. Um ótimo final de semana pra vocês, um abençoado fim de semana a todos. Coisa boa aí, dona Santina. Ao redor do fogão a lenha, ali tranquila. Coisa boa, cara. Aí sim, hein? Só alimentando o fogaréu. Opa!
9: E Aronei, o Elton aqui do Faxinal dos Rosa, hein?
8: Ô, Elton!
9: Preparando uma pecuária. Meu pai fazendo aniversário amanhã, vamos fazer a pecuária hoje.
8: Ah, que beleza.
9: 86 anos, seu Abílio Han. Grande abraço aí pra ti, bom domingo.
8: Beleza, valeu. Um abraço também pra você, seu Elton. Faxinal dos Rosa, é o que liga. Um abraço aí pro pessoal de Faxinal. Fala, Ronei, bom dia. Toca uma do Baitaca aí. Vamos assar aquela costela. Acabamos de pegar lá na casa de carne dos guri, hein? Que qualidade. Um abraço pro Jantir, que registrou a sua audiência aqui e vai fazer um assado hoje, uma costela, uma janela de costela. Eu vi essa semana um vídeo bem legal, Jandir, sobre você deixar a parte da maminha e do fraldão grudada no, na janela da costela e só fazer depois o corte em casa, que você acaba pagando, né? Paga aparelho ali o tamanho da janela, né? Paga aparelho, paga um valor só a janela inteira, né? O quarto ali inteiro. E aí fica aquela parte da maminha, aquela parte do fraldão e depois dá pra tirar na faca e fazer só a janela na faca em casa, né? Não fica que nem cortada no açougue. Mas é uma boa opção também, achei interessante. Daqui a algum tempo aí, daqui a alguns dias vou tentar fazer a experiência e comprar uma janela, um quartão inteiro com a maminha e com a parte do fraldão, aí ver se eu consigo depois desfoiar ela ali na faca. Gaúcho velho, índio velho campeiro, quero ver. Fala, Ronei, beleza? Aqui é a Rose, bom dia. Você segue participando aí, mandando a sua mensagem no 3361-3130. Vou abraçar essa galera aqui, vou atender aos pedidos dessa manhã de hoje, manhã de domingo. Que você esteja aí ouvindo com a sua família cheio de saúde, que você esteja com o seu domingo muito bem. Se você tá de folga, aproveita para recarregar as energias, para se preparar para mais uma semana que seja leve, com muita esperança, com muitos motivos para sorrir, para aproveitar. Se você tá trabalhando assim como eu, que você tenha uma boa manhã de labuta, um bom domingo de trabalho, que seu caminho aí não te falte fé, saúde, motivos para seguir em frente, meu amigo ouvinte. Vamos seguir com a nossa programação, porque aqui o som não para. Na Oeste Capital, toca Joca Martins.

0: Joca Martins, os recuerdos da 28.
1: Fala, meu amigo Ronei. Estamos na escuta aqui, indo para São Lourenço. Eu e minhas duas copilotas aqui.
2: Bom dia, bom dia. Bom tudo dia, bem com vocês?
1: Tudo bem? Bora para cima, domingão. Sábado que vem tem a Raiata Aéreo. Bora! Um abraço,
0: muito bem,
1: meu querido.
0: Esse aqui é o meu amigo querido, lá de Coronel Freitas, o meu conterrâneo, Quinho Peliza. Quero mandar um abraço aqui para toda a família Peliza, lá de Coronel Freitas. Um grande amigo aí de longa data, se juntou com uma outra grande amiga. Olha que maravilha, cara, que dádiva. Quando dois grandes amigos, uma amiga e um amigo, formam um casal, agora vão formar uma família linda, porque a Aninha tá esperando uma nenê, que vai vir com muita saúde, que vem aí pra brilhantar ainda mais a vida de vocês, esse casal querido aí, a Ana e o Quinho, os amigos do coração. Lembrando que sábado que vem tem a Raia TR, a Oeste Capital é assinante desse evento. Eu quero todo mundo lá comigo no melhor arraiá da região. 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Fechou? Pra eles, lembranças. Porca Véia, mais uma clássica aqui no nosso Domingão da Oeste Capital. Aqui no Sunday só toca clássica. É uma música melhor que a outra, eu tenho certeza que você tá aí ouvindo e cantando

0: Minas. Nossa audiência é incrível aqui no Sunday da Oeste Capital.
1: Bom dia. Como é que tá, meu amigo? Trabalhando hoje?
0: Bom dia, meu irmão.
1: Viu? Estamos cebolhando pro galpão no acampamento, meter um assado lá. Vou pedir pra ti a música, se der pra tu tocar depois, Newton Ferreira, dos Abraços Que Eu Guardei. Beleza, meu amigo? Abração aí, bom domingo.
0: Ô, meu amigo Cheidão, um abraço pra você, pro Jordano, pra Lu, pra toda a família aí, tá indo pro acampamento Farroupilha, tá indo lá pro galpão pra fazer um assado naquele lugar incrível. Um abraço pra você aí, pro Jordano, né? O Jordano tá enorme, mandou a foto do... uma foto de vocês dois aí, uma selfie, né? Ele mandou no carro ali. Eu achei que o Jordano estivesse dirigindo o carro já. O homem tá enorme, era um guri até ontem. Hoje tá um homem, velho, criado, faceiro aí. Que família incrível, hein? Deus abençoe aí, meu amigo Cheidão, melhor assador de ovelha de Chapecó. Esse sabe muito, hein? Vamos ouvir o som que ele pediu aqui. Newton Ferreira, Os Abraços Que Eu Guardei. 8 para as 10. Um bom dia para você que tá no Sunday. Deus abençoe, Cheidão. Dia 18, tamo no acampamento Farroupilha, no show do Mano Lima, abraçado e tomando vinho. Arrasar, que beleza.

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0: 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A hora certa, 10 horas e 3 minutos.
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0: A FM da galera, Oeste Capital, dia 12 de julho, pessoal. Estamos vivendo um domingão de Sunday lindo. Agora o sol se esforça para brilhar entre as nuvens carregadas em Chapecó. 12 graus, inverno brasileiro. 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Missão Carrinho Cheio é no Cross. 10 horas e 8 minutos e a nossa galera por aqui, a nossa audiência maravilhosa que tá sintonizada na 93 e participando no 49-3361-3130.
9: Oi, Oeste Capital. Gostaria de ouvir aquela música O Velho Casarão. É a Sandra aqui de Coronel Freitas.
0: Ô, Sandra.
9: E eu ofereço pra minha família de Chapecó e pra curtir. Obrigada.
0: Show de bola.
9: Um abraço a vocês.
0: Um abraço aí, Sandra. Velho Casarão Teixeirinha.
10: Bom dia, meu gatinho. Tudo bem?
0: Oi.
10: Oi, é a Fátima. Tá lembrado que você, eu tenho umas fitas aqui, bem antigas.
0: Ah, e as fitas.
10: Eu falei contigo, mas já faz tempo, tá?
0: Aham, eu lembro.
10: E você falou que viria pegar.
0: Eu vou mesmo.
10: Mas tu não veio, esqueceu.
0: Bah, cara, eu esqueci.
10: Senão pegar. Acho que eu vou, não sei o que, que eu tenho que fazer. Não, acho que eu tenho que descartar.
0: Não, não joga fora não, cara. Fita cassete daqui a um tempo, eu acredito que fita cassete daqui a um tempo vai valer uma grana, tá? Então não joga fora não, Maria Fátima, eu vou buscar essas fitas aí. Fita cassete, esses dias eu fui buscar, cara, na casa de um ouvinte do Ziles, meu amigo Ziles aí, um abraço, deve estar na audiência também. Eu busquei duas caixas de disco de vinil lá na casa do Ziles. Então, assim, ó, eu gosto de coisa antiga. E se a gente não encontrar uma funcionalidade para essas fitas, Maria, a gente pode deixar aqui no museu do Grupo Condá de Comunicação. Nós temos aqui um museu onde a gente deixa várias souvenirs, várias coisas antigas, né? Várias... Como é que chama? Coisas antigas, assim? Enfim, nós temos aqui o museu, então no museu tem muitas fitas, tem discos de vinil, tem aparelhos de toca-disco, então dá pra deixar aqui no nosso museu, não joga fora não, por favor, que isso aí é uma coisa muito valiosa, são antiquários, é essa a palavra que eu tava buscando, né? São antiguidades, são antiquários que a gente vai colocar aqui no nosso museu, tá bom? Então eu vou pegar o carro da rádio e vou pedir pra Duda me ajudar e a gente vai buscar essas fitas aí, tá bom, Maria? Vou te chamar no particular aí pra gente trocar uma ideia, por favor. Não joga fora essas fitas não, que elas podem ser muito importantes aí no futuro, tá bom, querida? E aí, Ronei, bolinho de canela com maçã, cobertura de doce de leite, te vai? Paz, que beleza! Fernando Brut, que mandou aqui, que beleza esse bolinho aí, hein, cara? E doce de leite é a cobertura perfeita, né? Sem mais palavras, sem mais comentários. Doce de leite, assim, ganha de todos. Nenhuma cobertura ganha do doce de leite. Doce de leite, assim, é o suprassumo, né? Não tem coisa melhor. Um abraço aí, o famoso Mumu, né? Pra nós é o Mumu, doce de leite, o Mumu é, exatamente, é maravilhoso. Opa!
11: Ei, é o Alemão da Barragem, por DK.
0: Daí, Alemão.
11: Porto Xalana, Guatambu.
0: Porto Xalana.
11: Tomando um café reforçado aí, curtindo a West Capital. Gostaria de pedir e ouvir a música do Baitaca. Se foi a gata com a cinta? Manda pra toda a rapaziada aqui do Porto Xalana, Guatambu, aqui toda a rapaziada aí,
0: Porto,
11: tá bom?
0: Porto Xalana.
11: Estão ligados aqui na Oeste Capital. Por atendido, fico agradecido, Ronei. Um abraço aí, ó. Tamo junto e misturado.
0: Show de bola, um abraço, Porto Xalana, coisa linda. Ô, Thalia, e aí, cafezinho de hotel hoje, Ronei, Thalia? Um abraço pra você, querido. Obrigado pela sintonia aí. O Bodinho, bom domingo. A Thalia é resenha, hein? Thalia é resenha. Thalia tá sempre ligada, hein? Acordou cedo hoje, Thalia. Não teve cafezinho de hotel. Tá no Play, tá em casa. Um abraço aí, meu ouvinte querida. 10

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2: 25 para as 11.
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9: Muito bem, estamos de volta aí, pessoal, com o nosso Sunday. 24 minutos faltando para as 11 horas dessa manhã de domingo. 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Mandar os meus abraços aqui pra esse povo querido. Opa, bom dia.
10: Bom dia, meu amigo. Bom dia a todos os ouvintes da Oeste Capital. É o Vidal Ravaioli aqui do bairro Trevo. Estão aí tomando um mate e ouvindo o programa, meu amigo. Roda pra nós aí, ó. Um Xiru Missioneiro, estampa da ferradura aí. Tá bom, meu amigo? Um valeu. Abraço e um bom domingo a todos.
9: Valeu, meu amigo. Quem mais?
11: Bom dia, amigão. Eu tô com o rádio ligado na Oeste Capital.
9: Boa, garoto.
11: Escuto todos os dias. Eu gostaria que tu tocasse uma música pra mim aí do Velho Milongueiro. Foi por causa dela. Essa música é show de bola. Valeu, amigão. Um abraço, um ótimo domingo pra você aí. E um ótimo programa.
9: Valeu, Dante. Um abraço pra você também e muito obrigado pela audiência. Bom dia, Marlene do Jardim América, sempre prestigiando este garoto e o seu trabalho. Valeu, grande Marlene. Obrigadão pela audiência aí, querida. Um bom domingo pra você também. Um abraço pra todo o bairro Jardim América. Fala aí, bom dia. Eu sou o Valmir, popular Beco. Tive na janta ontem com seus pais, olha só, no Passo da Areia. Janta de fundamento. Tô na escuta do seu programa. Aí grande é o Valmir Anzilheiro, que tá mandando a sua mensagem aqui, o popular Beco. E aí, fizeram muita festa ontem aí no bairro Passo da Areia. Ah, que beleza, um abraço aí, Beco. Obrigado pela sintonia, bairro Passo da Areia, Coronel Freitas que eu tô falando aqui. Muito bem, gente querida, aqui na audiência da melhor. Alisson, toca a música do João Chagas Leites, Amor de Vovó, ofereço para o meu irmão Andrei, que ama essa música, show de bola. Mike Martins, toca também pra gente um Xote no meio com um projeto Tauriano ou Enterro do Nego da Geada. Valeu, bom domingo aí, o Mike Martins por DK. Muito bem, garoto. Obrigado pela sintonia de sempre por aqui, pessoal. O Elton, que tá por aqui também. Grande Ronei, o Severino. O que deu que tá no domingo hoje, meu querido? Tá fazendo a rádio a essa hora. Bom domingo, ótimo trabalho pra você. É o Severino, Jorge de Santana, motorista de aplicativo. Hoje tô cobrindo a Doris Miguel aí, meu amigo Severino. Tô fazendo o Sunday na Oeste Capital FM. Que beleza. Domingo mateando e fazendo rádio aqui pra vocês, tocando o melhor som do FM, o melhor som do rádio aqui e atendendo a nossa audiência que manda sua mensagem no 3361-3130, o nosso WhatsApp da galera. Fala, Rolê, beleza? Quem mais tá por aqui? A nossa querida Lori Pérez. Valeu, Lori. Corretor de imóveis aqui é o Valdecir Engleman. Passo dos Fortes, tá na escuta, câmbio. Corretor de imóveis, o Valmir, lá da Angelman. Ligadinho na melhor fazendo um assado, Ronice. Dá uma olhada aqui, mas os caras estão assando carne no fogão a lenha, bicho. Como que faz isso, cara? Mas olha só o Zilton. E aí, Zilton? Bom dia pra você, meu querido. Ele engembrou ali, pessoal, só pra descrever a foto que ele mandou aqui. O que é que ele fez? Ele tirou de cima do fogão a lenha aqueles anéis que ficam em cima do fogão a lenha, assim. E aí o braseiro, ele sobe, né, do fogão a lenha. Ele botou dois tijolos revestidos ali, dois tijolos refratário, né? Botou dois tijolos refratário cada lado, pegou uns espetos pequenininho e aí ponteou ali uma linguicinha, uns pedaços de frango ali, uns pedaços de gado, e tá fazendo churrasco no fogão a lenha, mas o homem não se afrouxa pra nada mesmo. Um abraço aí, meu querido Zilton. Bom engenho aí, hein? Bom engenho. O importante é que a carne esteja bem assada, meu querido. Toniazo por aqui, do Campo da Aviação. Toca uma moda bela ingrata pro meu compadre Adílio Ferreira. 54 anos dele hoje. Um abraço, querido. Toniazo, tá mandando um abraço aí pro seu Adílio. Adílio Ferreira da Silva. 5-4 hoje, meu velho. Saúde sempre. Meus parabéns. Ronei, toca Farol da Escuridão pro Pitbull, que tô em Iporã do Oeste ouvindo você. Valeu, pessoal de Iporã. Grande Pitbull, não me abandona nunca. Aqui tá sempre na audiência. Bom dia, Ronei Zanetti. Tudo certo? Roda pra nós Lágrimas com a banda Motriz, Volney Chikovski. Um abraço aqui. Valeu, meu amigo Volney. É o Ronezito Louco. Valeu, cara. Vamos tocar uma bandinha. Não tô querendo uma bandinha ainda, né, pessoal? Vocês estão afim de ouvir bandinha? Me falem aí quais bandinhas que vocês querem que eu toque. Essa aqui é da banda Motriz. Pediu uma bandinha aqui. Muito bem. Deixa eu ouvir o áudio aqui. Opa!
1: É isso aí, meu irmão. Tem que gembrar, né? É, churrasquinho meu... pequeno. Linguicinha, filezinho com bacon, né?
9: Aham.
1: Uhum. É, no fogão, deu certo, né?
9: Deu
1: um abraço
9: certo,
1: aí.
9: Tu vê, né?
1: E toca pra nós aí. Vamos pedir o Noel Guarani aí. Um abraço aí.
9: Noel Guarani, muito bem. Foi o Zilton que mandou, tu viu só? O homem gembrou ali, churrasquinho só pra dois, né? Pra dois, três, dá churrasco aí, fácil. Boa tarde, locutor. Tudo bem? Bom dia, locutor. Bom dia, Jardel. Mandou um boa tarde, um bom dia, locutor. Bom dia, meu amigo. Tá tranquilo? Tô tranquilo, graças a Deus. E aí? Bom domingo pra você, ouvinte da Oeste Capital. Tamo junto. Valeu, é nóis. Quem mandou aqui foi o Jardel. Valeu, Jardelzão. Obrigado pela sintonia aí, querido. Oxa, aqui agora começa, né, galera? Agora começa a mandarem as fotos aqui dos churrascos. Quero receber de vocês as fotos dos assados aí, galera. E vamos fazer o concurso da caipira mais bonita também. Se você estiver fazendo uma caipira aí, manda pra cá que eu vou estar avaliando. Vamos saber quem é que fez a caipira mais bonita do domingo. César Oliveira e Rogério Mello é pedido da galera também por aqui. Vamos ouvir mais som. 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

0: 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Garotos de Ouro. Pra fechar mais um bloco de música aqui no Sunday. Vamos pro show do intervalo. Teve também aqui o Chiru Missioneiro, Corpo Esgualepado, Joca Martins, Esquilador, Adair de Freitas, Deda Hoje. E abrimos com César Oliveira e Rogério Melo, Os Loucos lá da Fronteira.
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0: Rápido intervalo, 11 horas e 6 minutos. 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Show do intervalo, é rapidinho, na volta eu vou pra audiência pra gente dar uma avaliada nessas caipiras que vocês mandaram aí. Já dei uma olhada aqui, tem muita caipira, vocês capricharam aí nas caipiras, nos almoços. Quero receber também a foto aí dos seus assados. Como é que tá o assado aí? Tá fazendo aquele churrasco bem bagual, bem campeiro? Manda uma foto aí pro Ronezito no 3361-3130. E a sua caipira? Vamos eleger aí a melhor caipira do domingo. Show do intervalo!
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0: A gigante da audiência, Ronezito de volta por aqui, até às 14 horas, Ronê Zanetti te fazendo companhia aqui no nosso Sunday da Oeste Capital nesse domingão gelado, domingão que a temperatura está batendo já 12 graus, tempo nublado, predominantemente nublado aqui na capital do Oeste, cidades vizinhas, nossa querida e grande Oeste de Santa e Bela Catarina, um abraço para todas as cidades satélites aqui da região que nos dão o carinho de sua audiência, o pessoal de Guatambu que está ali ligado, que participou muito já nessa manhã, pessoal de Palmitos, de Seara, a galera de Coronel Freitas, o pessoal de Cuiaporã, a galera de Planalto, o pessoal de Nonoá e Aratiba, toda a nossa grande, o nosso grande oeste de Santa Catarina, o nosso sudeste paranaense, o nosso noroeste gaúcho, ligado aqui na programação da melhor. E aí eu vou começar a avaliar agora aqui, vamos ver. Fala, Ronei, beleza? O Paulinho e a Cristal Tati por aqui. Ronei, caipira é limão siciliano aqui e a cachaça amarela de alambique. Um ótimo domingo, um abraço a todos. Toca uma do Gino e Geno, aquela pescaria. O pessoal pediu bastante esse som aqui, pescaria. Eu vou ter que tocar aqui, vou colocar aqui no grid aqui já pra tocar, tá bom? Pescaria, já vou pôr na cachopa aqui pra lançar. É, um abraço, Paulinho. E ele mandou uma foto aqui, gente, que ele tem um pé de limão siciliano em casa. Isso aqui é muita riqueza, tá? Isso aqui não tem como você comprar. Isso aqui é o limão siciliano, é caríssimo, né, no mercado. Então você ter um pé de limão siciliano em casa é uma dádiva. É um adianto aí. Valeu, um abraço. Legal demais. Bonito esse pé de limão aí. Fala, Onê, essa aqui é a minha caipira caramelada. O Ronaldo Pitini que mandou. Gostei da caipira aqui. Bonita aí no copão grandão. É isso aí. Caipira tem que ser no copão grandão. Vamos ouvir aqui o Nelson Neck. Ô, palme do céu.
8: Ronezito e companhia. Mas que tá substituindo voz padrão.
0: Hoje sim.
8: Aí tem que ser igual. Bora lá, de Mano Lima. Cadê ela vai? Só pra ver como é que fica.
0: Tô com a sorte chegando caminha,
8: por aqui pra ficar junto com os amigos.
0: Beleza, valeu, Nelson. Vamos tocar aqui o Mano Lima, Cadela Baia. Boa pedida, hein? Não toquei essa aqui do Mano Lima ainda hoje. Valdecir de Planalto mandou pra cá que hoje vai ser um frangão. Um frango ali, ó. Um frango temperado, bonito. É um galeto grande esse aí, ó. Tomou metade da bandeja o tamanho do galeto. Ah, que beleza. Bom desse aí é rechear, né? Rechear, né, Valdecir? Show de bola. Ronei, tá aí a minha caipira. Não garanto que é a mais bonita, mas com certeza é a mais gostosa. Muito bom, seu Assis, opa!
9: Bom dia, Ronei. Tem ali, dia. Ó, fazendo um filé duplo no espeto, uma carne de porco, uma costelinha com corinho. Eu já botei bastante sal em cima.
0: Barbaridade!
9: O corinho depois ficar bem sequinho. E se der roda aí um chiru missioneiro, ofereço a minha esposa Elaine. Meus netos Miguel e Léo, que estão aqui fazendo bagunça. Minha filha Aline, Catrine. Meu genro Anderson, que está aqui. E para todos que estão escutando o programa, meu pai e minha mãe na Rio Grande do Amado. Pra vocês aí da rádio.
0: Show de bola.
9: Muito obrigado.
0: Coisa boa, cara. Um abraço aí. Os netos fazendo bagunça. Pessoal aí se organizando para almoçar já, arrumando a mesa. Espalhando os pratos, que beleza, seu Assis. Que riqueza, meu velho. Isso aí é riqueza, né? Aproveitar as coisas boas da vida aí junto com a família. Se você tá ouvindo nesse domingão, valorize essas coisas simples. Um bom chimarrão, uma conversa sincera, um almoço com a família. Porque a verdadeira riqueza é isso mesmo, tá bom, meu amigo ouvinte? Aproveite esse domingão, você que tá podendo estar de folga aí com a sua família hoje. E se você tá trabalhando assim como eu, desfrute também do seu trabalho, seu caminho. Que nunca te falte aí muita saúde, motivos para você tá trabalhando no domingão, beleza? É isso aí. Vamos lá, quem mais tá por aqui? Deixa eu ouvir aqui a galera. Fala, Ronei, beleza? Tudo certo? Tudo bem? Mofodeu! Mofodeu do Portal do Sul. Toca essa aí. Com esse tempo aí não tá fácil, meu piá velho. Não tá fácil, meu piá velho. Luciano Machado que mandou a música aqui. É, porque tá mofando tudo mesmo, né? Tá mofando tudo mesmo. É uma baita de uma umidade aí que não passa. Precisamos de uma semana cheia de sol, né, galera? Pra poder dissolver um pouco toda essa umidade aí que tá no ar do Grande Oeste Catarinense, mas a previsão do tempo indica uma semana muito gelada, com mínimas de 5, mínimas de 4 graus, mas também com o predomínio do sol. Então, lá na sexta-feira teremos máximas de 27 graus, ou seja, vamos bater quase 30 graus no inverno de julho, na sexta-feira, que é o que indica a previsão do tempo aí, que teremos uma semana de muito sol e na sexta-feira poderemos bater até 27 graus, são as máximas da sexta-feira aí. Então, vamos torcer para que essa semana siga assim, abençoada aí com muito sol. Ao contrário de hoje, né, que tá um domingão nublado. Vamos lá, quem mais aqui? Opa!
10: Bom dia, capitão. Aqui é o Vano Bairro Dourado, hein? Hoje é meu dia, uma sopinha de massa caseira.
0: Ó!
10: Manda um abraço pra minha mãe, Ana Pazini, hein? Do Bairro Eldorado.
0: Ana Pazini, valeu, um abraço pro Eldorado aí. Tá bom também, né? Bom também, uma massa caseira aí, um macarrãozão caseiro. E aí faz aquele molho bem salgado, bom, assim, bonito. Show de bola. A galera de Paial que tá ouvindo aqui, o Maurício mandou pra cá, mas ô Maurício, isso aí eu nunca vi na vida, cara. Nos meus 32 anos de idade eu nunca vi isso aí, tá bom, cara? Ele fez uma caipira, gente. A galera vai tirar onda contigo aqui, cara. Fez uma caipira e a caipira dele é com Nescau. Peraí, cara. Isso aqui eu nunca vi, meu velho. A maionese do lado da foto aí tá show de bola. Agora, caipira com Nescau, meu amigo. O Nescau não bota no leite da Puro Latte aí, cara? Mas assim eu nunca tinha visto, hein? Cachaça, Nescau, gelo e limão. Fiquei até curioso pra testar, mas não sei se agrada muito meu paladar não, viu? Mas, Maurício, se não for a mais bonita sua caipira, com certeza é a mais autêntica, que eu acho que ninguém mais faz essa caipira com cachaça e Nescau, meu amigo. Mas show de bola aí, cachaça, Nescau, gelo e limão. Tá bom, show de bola. Ainda tem uma folhinha de hortelã ali em cima ainda. Parece até o Nescau que a gente tomava no recreio do colégio, né? Show de bola, cara. Márcio Gersak tá por aqui também, mandou um vídeo aqui. Um vídeo, deixa eu ver o que é. Aqui é um forno. Vamos ver aqui o fornão.
11: Luguinho.
0: Ó. Show de bola, hein, Marcinho? O que, que achou? Uma costela no latão essa aí?
11: Carne.
0: Ó, uma costelona no latão. Show de bola. Tem mais gente fazendo costela no latão aqui que eu vi antes. E a galera da Metalúrgica Borba. E aí, pessoal da Metalúrgica Borba. Bom dia pra vocês. Metalúrgica Borba na audiência. Show demais. A Metalúrgica Borba, o Flavião, né? O Flávio de Borba, lá da Metalúrgica Borba, mandou aqui uma foto, um registro da costela no latão. É aquele costelão. Ah, homem do céu, tu acordou que hora passar essa costela aí desse tamanho? O cara tá de pé desde as 4 horas da manhã passar uma costela dessa aí, hein? Essa aí tem que ter empenho, essa aí tem que ter responsabilidade, que um tamanho dessa costela, uma janela desse tamanho aí, o cara tem que levantar 4 horas da manhã pra poder fazer, né? Ah, que beleza, hein? Vai ficar show de bola, né? Minha caipira é Steinegger e limão bergamota. Fabrício que mandou aqui. Aí sim, hein? Aqui eu dou valor. Copão grande, Steinegger. Aquele Steinegger da destilaria Double. Aquele Steinegger é originales. Originales. E o limãozinho bergamota que tá na época. Suculento, com bastante gelo, pouco açúcar. Aí, Fabrício, acho que temos a campeã, hein? A caipira do Fabrício aí tá sensacional, hein? Bonita demais. O meu amigo aí do Nescau, o Maurício, me chamou lá pra provar a caipira. Vou tá atendendo, hein? Vou tá aceitando, então, o pedido pra ir pra Paial. Acho que hoje não vai dar tempo, não. Talvez eu fique com aquele Chico balanceado da foto ali, se eu chegar às 2 da tarde, né? A caipira não vai ter mesmo, né? A caipira não vai mais ter, né? Mas o Chico balanceado, acho que eu chego pra hora do Chico balanceado. E aí, Ronei, beleza? Costela no fogo hoje, cara. Costela no forno hoje. Olha aí que maravilha, cara. Uma costelinha, umas ripinhas de costela bem fininha ali no forno. Fica top, né? Te vi no brasão ontem, meu amigo. Queria te dar um aperto de mão, mas não deu tempo. Ah, ô Moacir. Caramba, acho que eu te vi ontem no do brasão, né? Eu te dei um joia lá. Eu tava na correria lá, mas te dei um joia, né? A gente se cumprimentou lá. Era você então, Moacir? Ô, cara, obrigado pela audiência aí, tá bom? Próxima vez vamos marcar de tomar uma gelada no posto. tem um posto ali perto do Brasão. Se nós estiver rico de tempo, nós vamos tomar uma gelada no Brasão ali, na frente do posto ali, fechou? Um abraço, querido. Obrigado pela sintonia aí. Iniciando os trabalhos por aqui, Ronê. Olha só, ligado na melhor, uma gelada aqui, aquela Heineken com fogão a lenha. Ô, num galpão bonito aqui, cara. Quem que mandou isso aqui? O Ziltão. Um galpão bonito aí, Zilto. Show de bola, hein? Coisa linda, cara. E aí, Ronê? Hoje tô de Nutelinha aqui. Hoje tô Nutella hoje. Toniazo. É, mandou aqui que tá fazendo na churrasqueira elétrica o seu churrasco. Mas olha, tá bonito, tá? Tá bonito. Por ser na churrasqueira elétrica aí, tá show de bola, hein? Um filé duplo. E o que mais ali? Um pedacinho de carne de porco, um abacaxi com uma... Agora abacaxi tá top, hein? Abacaxizinho ali com a canela. Show de bola, meu amigo. Valdecir, São Lourenço do Oeste, caipira, a tradicional mesmo. Essa aqui é a tradicional, é caipira gerilimão. Aí, que beleza. Pessoal de São Lourenço do Oeste ouvindo, hein? Que maravilha. Obrigado pela sintonia aí em São Lourenço. Helenice e Gilberto Tolotti, estamos na escuta aqui do melhor programa, assando aquela pecuária. Um ótimo domingo para vocês. Grande galera aqui, a Helenice Tolotti, o seu Gilberto Tolotti. Pessoal da Tolotti aí, show de bola. Sempre mandar um abraço pro meu amigo Anderson Tolotti, lá da Mecânica Tolotti, família querida também, do coração aí, sempre na audiência. Um abraço pra vocês. E tá bonito o churrasco ali, hein? Quase faltou churrasqueira, hein? Pra tanta carne ali. Show de bola. Tem o abacaxi, tem uma linguiçinha, tem uma ponta de peito, tem um pedacinho de porco ali, uns coraçãozinho. Show de bola! Fala, Ronei! Coronel, limão, bergamota e jamel, porque 51 não dá mais. Quem mandou o que aqui foi o De Fato Móveis Sob Medida, o Ederson. Ronei Coronel, será que é de Coronel aqui, o pessoal aqui da De Fato? Fala aí pra mim, Ederson, se você é aí da minha cidade querida de Coronel Freitas. Tamo aí ao redor da lareira, Ronei. Só curtindo o programa. Show de bola, pessoal. Aí é bom, né? Uma lareira é bom, né? Essa época do ano aqui, um inverno. Eu sempre digo, né? Você tem que fazer amizade com dois tipos de pessoas. A pessoa que tem uma lareira ou um fogão a lenha pra você ser amigo durante o inverno, e outra pessoa que tem que ser amigo que tem a piscina durante o verão, né? Aí é a amizade perfeita, né? Um cara que tem uma piscina durante o verão, pra você reunir a galera na casa do outro, do teu amigo. Por quê? Porque piscina dá um serviço danado, né? E aí o fogão a lenha é a mesma coisa, tem que ficar limpando, lixando. É bom você ter um amigo, né, que tem o fogão a lenha, pra tu não ter que fazer isso e aproveitar só o melhor, que é realmente você aproveitar o fogão a lenha. Opa!
11: Oi, Ronei! Essa é boa, bandinha. Foto 3x4 de Samarino.
0: Vou tocar.
11: É a Sandra.
0: Vou tocar, Coronel. Sandra. Coronel Freitas, a Sandra. Vamos tocar aqui pra você, ó. São Marino, foto 3x4. Devido ao sucesso da nossa canção Peito Apaixonado.
12: Foto 3x4 pra gente cantar assim pra vocês.

0: as vozes mais bonitas do sertanejo, Mato Grosso. É ele, com a sua parceria do Matias. Agora trocaram o Matias, né? O Matias original aí tá aposentado agora. Mas temos o novo Matias, a dupla segue ainda fazendo shows por aí. Se não me engano, tocou na EFAP, né, Mato Grosso e Matias?
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0: Muito legal, é o sinal da hora pra você não se perder por aí, não. Tá na hora de arrumar a mesa. 28 faltando pro meio-dia. 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Rápido intervalo, na volta eu vou atender essa audiência, que tem muitas mensagens que eu não consegui atender ainda.

0: São muitos ouvintes mandando a sua participação. 3361-3130 é o nosso WhatsApp da galera. E meu abraço aqui pro Gibi Ferrari. Tá na estrada, tá ligado, guerreiro? Um abraço pra você, meu querido. Gibi Ferrari vai estar cantando junto comigo no dia 1º, né, Gibi? Estaremos dividindo o palco lá no encontro da imprensa de Chapecó. Eu, o Gibi Ferrari, o seu parceiro Mauro. O Mauro Finco, da Finco Alimentos. Só gente do bem, hein? Anderson Amaral também vai estar por lá. Vai estar demais. A gente vai estar juntos em mais um encontro da imprensa. Eu e o Gibi Ferrari. Show do intervalo. Logo, logo, o Ronezito volta para abraçar a audiência. Fica aí.
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0: 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Estamos de volta aí, pessoal, com o nosso programa Sunday aqui na Rádio da Galera, agora 24 faltando para o meio-dia. Quero abraçar o meu amigo querido Cassiano, lá da Menegate Pescados. Mandou o Ronezito tocar aqui o som Amor de Primavera, do Di Paulo e Paulino, homenageando a sua mamãe hoje. Grande Cassiano, lá da Menegate Pescados. Eu sou cliente demais da Menegate Pescados. Toda semana tô por lá pegando aquela tilapinha fresca do meu amigo Cassiano, meu amigo Júnior, da Isa Pesca Esportiva. Família querida aí, um abraço. É, vamos lá, queima, vou tocar aqui, tá bom? Tá bom, Cassiano? Meu amigo, fica na audiência aqui que vamos startar o bloco com o Di Paulo e Paulino. Manda um abraço, manda Cantilena. Bom dia, Roneio Pedrinho, da Jade Energia. Cantilena, Cantilena, você tá pedindo o som do... Isso aí é Quarteto Coração de Potro, né? Essa Cantilena. Sabe que o Quarteto Coração de Potro tava ontem numa cabanha aqui na região. Poxa, onde é que é essa cabanha? Piauzinho, né? É a cabanha Froza, se eu não me engano. Eles estavam cantando ontem ali. Inclusive, cabanha Froza, eu sigo eles lá nas redes sociais. Poxa, todo fim de semana os caras trazem uma atração incrível, né? Nossa, cara, que demais aquela cabanha. É o Luiz Marenco, é o Pirisca Greco, é o Quarteto Coração de Potro. Olha, os caras têm bala na agulha mesmo, hein? Que demais. Me convidem aí, ô galera da cabanha Froza, que eu vou com certeza. E vamos tocar uma Cantilena aí sim, tá bom? Valeu, Pedrinho. Fala, Ronei, beleza? Tudo bem? Caipirinha por aqui, ó. Tá online a caipira por aqui. A carne já tá no fogo e todo domingo estamos ligados na Oeste Capital. Quem mandou a mensagem foi o Adriano. Muito bem, Adriano. Bonita a caipira do Adriano aí, pessoal. Feita naquele copão de madeira, sabe? Aquele copão de madeira tradicional pra fazer caipira. Esse copão aí eu dou valor, viu? com a turma que tá ligada aqui na Oeste Capital, Ronesito. Toda a nossa família aqui, ó, Costela tá na brasa, galera de Aratiba, Rio Grande do Sul, a Adriana, o Josimar, todo o pessoal aí de Aratiba, estão fazendo aquela costela, o tamanho dessa costela aí também, né? O pessoal acordou cedo hoje pra fazer essa costela desse tamanho aí. Muito bem. Bom dia, Ronesito, aqui é a Michele do Seminário, tô com porca véia pra mim e pra minha família. Estamos ligados aqui na programação, valeu, Michê. Um abraço pra você e pra toda a família que tá contigo aí. Vamos tocar com certeza uma do Porca Véia. Tocamos várias aqui já, né? Tocamos Lembranças, Luz do Meu Rancho, mas vamos tocar outra aqui, porque o Porca Véia aqui neste programa é eterno, minha querida. Um abraço pra você aí, Michele. Bairro Seminário, é isso mesmo? Bairro Seminário. Muito bem, um abraço aí pra galera do bairro Seminário, especialmente pro Bar da Sheila. Meu amigo, meus amigos lá do Bar da Sheila, do bairro Seminário, ali na frente do Cristo Rei, o Leandrão lá do Bar da Sheila. Peixe com polenta, Ronesito, te vai? Mas claro que me vai, homem do céu. Varelli, que mandou aqui, ó, um peixinho com polenta, polenta pronta, agora é só passar o peixinho na farinha e fritar, que beleza. O Ronesito, a Lúcia mandou aqui, ó, aí caipirinha com Nescau, essa eu nunca tinha visto, hein? Eu também não. Caipira raiz, Ronei. O Adilson no bairro EFAP, que tá por aqui comigo. Valeu aí, ó. Mandou a caipirona raiz ali no copão gigante. Um abraço pro bairro EFAP, o maior bairro de Chapecó, que também tá em peso, ligado aqui no nosso Sunday. Quem mais tá aqui comigo? É, um abração. Isso aí, pra mim, nada. Como assim, pra mim, nada? Pra mim, nada? Não entendi. Pra mim nada, o que que é? Não tão te dando churrasco aí, Michele? Como assim? Fala quem mais? Nós também estamos ligados aqui na programação, Ronesito, com a caipirinha no modo grande. A Sidney que mandou aqui, caipirinha no modo grande. Aquela caipira enorme, parece um balde de caipira ali, ó. Eu nunca vi uma caipira desse tamanho aí, é pra servir uma turma, né? Show de bola. E aí, Ronei, de fato é de Chapecó, mas nós somos de Coronel Freitas, aí do Passo da Areia, inclusive. Agora estamos morando no loteamento de Bernardo, meu amigo. Não é do teu tempo, mas lembra da bodega do Bonetti? Eu vi você pequeno, meu nobre. Poxa, como assim? Faz tempo então, hein, Ederson? Que o Ronezinho tá com 32, meu amigo. Pequeno eu é muito tempo atrás mesmo, hein? Show de bola. Claro que lembro do bar do Bonetti, aí no Passo da Areia, ali pertinho do Moinho Martelli. Né? Muito bem, show de bola. Valeu, galera, do loteamento de Bernardo em Coronel Freitas. Quem mais aqui?
7: Troca uma música de Maiara Maraíza, Marília Mendonça, para me escutar, por favor.
0: Beleza, Maiara e Maraíza com Marília Mendonça. Daqui a pouco eu vou tocar um sertanejo mais novo aqui para vocês também. Oscar Batista, opa, fala aí, Batista, bom dia.
8: Bom dia, estamos aqui te escutando. Azar. Mas você só fala, meu céu, toque música aí, claro. Pelo amor de Deus.
0: Tá bom, beleza?
8: Se eu quiser conversar com você, eu vou fazer um risoto e vou te convidar.
0: Tá bom, então. Beleza, bota um pendrive aí então, Oscar, se tu quer ouvir música. Bota no YouTube aí, ó. Procure aí as músicas que tu quer no YouTube e bota no teu celular pra escutar aqui. Aqui é uma rádio e nós gostamos de prosear mesmo. Se tu não gostar, tu vai embora. Tá bom? Fechou? Quem mais aqui? O Aido Padilha também tá comigo. E aí?
9: Bom dia, Roneizito! Ah, botaram o Ronei trabalhar no domingo, mas que barbaridade!
0: Mas vamos fazer o quê, homem do céu?
9: Roneizito! Toca aí pra nós ali, ó. Eu não lembro o nome da melodia, mas é mais ou menos assim. Nesta rua deserta e calma, no silêncio da madrugada. Tá bom? Toca aí pra mim aí. Não vou cantar mais pra não estragar a música, tá?
0: Tá bom.
9: Isso aí. Pra quem tá na escuta aí. Tamo aí no Sogrão aqui, no Bela Vista aí, no...
0: Azar!
9: No seu Virso, que é pai do Girso e pai do Adirso.
0: Gilson
9: um osso aí, tá bom?
0: E Adirso, valeu galera, valeu, o Aidão aí, essa rua deserta e calma, eu lembro dessa música aí, essa aí, cara, isso aí é Lourenço Lorival, falha a memória aí, é Lourenço Lorival, muito bem, vamos tocar aqui. Ronesito, Domingão, churrasco, caipira sintonizado na melhor programação, fazendo aquele assado aqui. Quem mandou foi o Osiris, querido. Falei de você agora há pouco, Osiris, meu amigo. Falei que a gente trocou aí uns discos de vinil aí. A menina mandou aqui que tinha umas fita cassete aqui pra trocar com o Ronei. E aí eu falei de você agora há pouco aí, Osiris. Que é legal que você tá na audiência. Um abraço pra você. Bom domingão também. Churrasco caipira sintonizado na melhor. Meu amigo Ziles. Grande Ziles. Lá da consultoria e representações. Valeu, Ziles. Um abraço pra você, querido. Obrigado pela sintonia aí nessa manhã de domingo. Quase tarde, né? 15 pro meio-dia. Agora sim, vamos tocar aqui o de Paulo e Paulino pro meu amigo Cassiano da Menegatti.

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2: Rádio da galera, meio-dia e dois deste domingão, já estamos oficialmente no domingo à tarde, agora um boa tarde pra você que tá ligado aqui no Sunday. 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Rápido intervalo e é rápido mesmo. Na volta eu vou atender a audiência que tá mandando a sua mensagem pra cá. Fica aí, hein?
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2: 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O tempo segue nublado em Chapecó, pessoal. Agora 14 graus aqui de inverno brasileiro. Tempo fechado aqui na capital do Oeste. O recado vem agora do trânsito. Meu amigo aqui, ouvinte, mandou aqui um recado importante. O João, o Juan Dornelis. Ele falou que ali no Passo dos Fortes, na esquina com a São Pedro, com a Rui Barbosa. Na São Pedro com a Rui Barbosa, no Passo dos Fortes, tem um fio da rede telefônica que tá solto no meio da pista. E isso pode causar um acidente com os motoqueiros. Tá batendo nos carros, inclusive. Então a gente passou já pras autoridades competentes aqui e o fio está pendurado bem no semáforo de quem vem da Rui Barbosa sentido ao centro. Então fica aí o alerta também para o amigo motorista. Você pode mandar sua demanda do trânsito aqui no 3361-3130, que o Ronezito vai estar avisando o amigo que tá no trânsito, que tá no carro agora, tá andando por aí. Então muito cuidado, muita atenção, você que tá no trânsito, muita prudência, muita paciência. Esse aqui é pra acompanhar a caipira, é muito melhor, hein, Gonesito? Que é isso, cara? Que beleza aqui. Quem mandou foi o Causa. Ele mandou um torresmo frito agora, gente. Você pensou já nisso aqui? Uma pancetinha frita na hora. Um torresminho no talento. Show de bola, meu velho. Isso aí deve estar bom demais mesmo, hein? No! E aí, quem mais?
8: Bom dia, Oeste Capital. Aqui é o Renato do bairro Passo Forte.
2: Renatão.
8: Gostaria de escutar aquela música Costela Gaúcha. E meu churrasco hoje é ponta de peito, costela de porco no forninho, linguiçinha, mandioca,
2: ah, que
8: salada e conserva à vontade para comer. Se eu for atendido, eu agradeço. Manda música pra minha mulher Salete. Estamos aqui nesse domingão especial de bom.
2: E aí, que beleza. Essa carne, e aí, o senhor que fez essas conservas aí, que você mandou na foto aí, bonitas essas conservas aí, hein? Conserva caprichada aí, como diria o Eltão do... O Eltão Parrilheiro, né? No gabarito, né? Gabarito, essas conservas aí, né? No gabarito, hein? Coisa linda. Que capricho, meu velho. Um abraço pra ti aí, bom almoço.
9: Bom dia, Ronei. Estamos aqui... Tomando uma caipira num vidro de pepino, cara. Aquele limãozinho, ó.
2: Raiz.
9: Laranja, aquele comunzinho.
2: Raiz.
9: Só pra contrariar com um pouquinho de mel aí, só. Toca pra nós aí, Runei. Floriano Acordiona. Os quatro Galderi aí. Valeu, meu amigo.
2: Valeu,
9: amigo. Iracino de Almeida, Bairro Líder.
2: Bairro Líder, na audiência por aqui, seu Iracino. Obrigado pela audiência aí, valeu. Vamos tocar.
10: Bom
2: opa.
10: Bom dia, gurizada da Oeste Capital, aqui é o Thiago. Descendo aqui pro Borman. Samacar, na casa do meu irmão Lucas Machado, que também é outro que escuta a rádio todo domingo.
2: É verdade, o Lucão.
10: Eu tocar a música Vale o Casarão, ou se não, Xalana. Oferecer para a última esposa e para Silvano e para o Lucas Machado.
2: Muito bem, legal. Um abraço aí, Lucas Machado, Ruth, toda a família aí do Bormão, do Bormas, a terra aí do meu amigo Matias Brasil também, né? A Sandra falou, oi, Ronei, tudo bem? Tudo bem, Sandra. Onde tem matinê hoje, Ronei? Eu me recordo que eu ouvi você falando essa semana. Hoje o matinê, dona... Tu tá igual eu hoje, Sandra. Tá igual o Roneizito aqui, cara. Tá doida pro matinê. Assim, ó, onde tiver dança, tiver música tocando, eu tô lá, né? Campeando um matinê, Sandrinha. Vou te contar onde é que é. É em Nova Itaberaba. Hoje tem matinê, teve aquele almoço tradicional, tá sendo servido agora lá em Nova Itaberaba. E à tarde matinê com a banda Catedral, do meu amigo Cris. Banda Catedral aí de Xaxim. Um abraço pra banda Catedral, sempre por aqui também. Já estiveram na bancada aqui do programa. A gente sempre toca aí banda Catedral. Hoje a banda Catedral estará fazendo um grande matinê em Nova Itaberaba, na festa do colono e motorista. Fechou, Sandra? Esse é o recado pra você, tá bom, querida? Marcinha Meira. Oi, Márcia, tudo bem? Ela mandou aqui também que tá fazendo um assado e a caipira é no copão de madeira, copo grande e copão de madeira. E é bonito. Oi, Iracema, bom dia.
11: Oi, Ronei.
2: Oi.
11: Tá me aprontando pra ir no matinê no Engenho Brau. Diga pra ela que tem no Engenho Brau.
2: Ó, tem matinê no Engenho Brau também, viu, Sandra? O recado aqui da Iracema, tá se aprontando, tá se arrumando já pra ir pro Engenho Brau no matinê. Será que a dona Sônia vai estar por lá, dona Sônia? A senhora vai no matinê também, Soninha, ou não? Beijo pra dona Sônia aí, que é a nossa embaixadora do Engenho Brau aqui na Oeste Capital FM. Valeu, ô Iracema, valeu, Soninha. E ó, Sandra, fica o convite, hein? Tem matinê no Engenho Brau hoje também. Rorei, essa música que você cantou aqui é minha serenata, do João Mineiro Marciano, show de bola. Quem mandou foi o Pedrinho da Jade Energia e eu toquei ela na voz aqui do Chico Rei Paraná, né? E era a minha serenata. Tá atendido aí o ouvinte. Onde mais? Vamos campear as matinês aí, viu, Sandrinha? Show de bola. O Antônio Bueno tá na audiência aqui. Fala aí, seu Tonho, como é que tá? Um abraço pro senhor aí, obrigado pela audiência também. Tem muita mensagem aqui, gente. Vamos ouvir mais uma aqui pra nós ir pro som. Esse ouvinte pediu aqui um Atuais. Opa!
12: Alô, bom dia, Paial. Bom dia, Santa Catarina. Bom dia, Brasil. Bom dia aos ouvintes da Oeste Capital. Toma aí na escuta do teu programa. Toque um aí pra nós, pode ser os Atuais. Navegando nas ondas do mar eu vou, meu destino vou seguir. 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
2: Muito bem, soltou a voz.
12: Toca aí pra nós, oferece pra todos os ouvintes da 93.3.
2: Valeu, pai!
12: Bom dia! E o importante é ser amigo do Neri.
2: O importante é ser amigo do Merigo.

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2: 28 para uma.
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2: Muito bem, estamos de volta aí agora, 25 minutos faltando para uma, tá na hora do sagu, é hora de comer um sagu com pudim, mas que beleza, 24 para uma, tá na hora da sobremesa já, pessoal, você que tá almoçando, tá dando carinho da sua audiência aqui para Oeste Capital FM, muito obrigado pela sintonia, muito obrigado pela companhia, muito obrigado também pela participação, 49-3361-3130 é o nosso WhatsApp da galera que tem a força do Posto Catarina, o melhor combustível com a qualidade de Petrobras, completa loja de conveniência e profissionais sempre prontos para te atender. 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Vamos lá pra nossa galera. Tem muita gente chegando, muita gente participando aqui, mandando o seu recado, mandando a sua foto da caipira. Olha que beleza. Aqui a Mari de Costa. A Mari de Costa mandou aqui que ela fez a caipirona com uma Smirnoff. Número 21 é vodka. Vodka para a caipira da Mari. Valeu. Já que o clima tá no bailão, toca aí, Ronezito. Brilhação, 35 anos, fígado de aço. Para Érica, é a rainha musical aqui que pediu. Boa. Ronezito, tá pronto, hein? Só chegar, meu amigo. Bora. Uma polentinha e um peixinho aí. Que beleza. Fala, Ronei. Boa tarde. Toca feliz aniversário para Simone. Faltou a caipira, mas ela tá rodando... faltou a caipira, mas tá rodando o abacaxi. O abacaxi tá aqui, ó. O Henrique do Vitório Rosa, que tá aqui na audiência, mandou a foto aqui do abacaxi indo pra churrasqueira aqui, o abacaxi. Fala aí, Ronei, beleza? Domingão também tem matinê na sede do Fole. Olha aqui, que é isso? Deixa eu ouvir esse áudio aqui, opa!
3: Ô, Ronei.
2: Oi.
3: Sina de Almeida por cá. Alguém perguntou onde tinha um... O matinê hoje de tarde, a sede do Folha. Olha aí, ó.
2: Olha só, cara.
3: Nós vamos bolear pra lá. Boba das bandas.
2: Boba da festa, cara. Meu Deus. Ô, choveu de matinê, pesada. Choveu de matinê aqui, hein? Pedindo tinha matinê, choveu de matinê. Olha aqui, ó. E dá uma olhada só. Eu vou até fazer uma propaganda gratuita aqui, ó, na sede do Folha hoje. Tem banda Nave Som, banda Pérola Negra e banda Legal. É praticamente um festival de bandas hoje na sede do Folha. O que que achou, cara? Que matinezão danada esse, meu amigo. Que beleza, hein? Um abraço aí pro Iracino, que mandou a mensagem aqui, ó. Na sede do Folha hoje, então, tem banda Nave Som, Pérola Negra e banda Legal. Três grandes bandas aí do cenário da música de bandinha. Show de bola. Que demais, hein? O pessoal tá se organizando aí pra ir pra sede do Fole. A Paty também mandou pra cá aqui que tem esse bailão aí na sede do Fole. Show de bola. Teve um outro matinê aqui que mandaram também, Ronezito, beleza? Tem matinê hoje no bairro Thiago EFAP. A Mara Salete que mandou aqui também tem matinê no bairro EFAP, lá no bairro Thiago, no bairro Thiago do bairro EFAP. No loteamento Tiago do bairro EFAP, deve ser. Ou é bairro, o bairro Tiago. Enfim, é no EFAP, né? Muito bem. Show de bola. Bombou de matinê aqui, pessoal. Manda um abraço pra galera do Palmital. Ligado por aqui, o Marcos. Valeu, Marcão. Show de bola, meu amigo. Obrigado pela sintonia. Agora sim, Rony. Agora tá perfeito o combo. Ali, ó, a caipirinha e um torresminho feito na hora. Que maravilha. Oh, muita gente, tu viu só, Sandra? Mandaram pra você várias opções de matinê aí. Agora você escolhe qual matinê que você quer ir, minha querida. É... Fala aí, beleza? Fátima Barpe. Fala, Ronezito, tudo bem? Tudo certo, minha querida? Um beijão pra você, obrigado pelo carinho aqui e a sintonia. Jaimir de Oliveira, de Arroio Bonito, Piratuba. Tô sempre na escuta do programa, quero ouvir um som do milionário José Rico, pode ser Vontade Dividida. Boa pedida também. O Kleber Ferreira, do bairro Santo Antônio, pedindo aqui um Batendo Água, do Luiz Marenco. O pessoal quer voltar aqui pros músicas gaúchas, depois do almoço agora, musiquinha gaúcha. Tá bom, pode ser, vou fazer mais um blocão aqui de música bem gaudéria. Vamos tocar o Luiz Marenco aí, Batendo Água. Será que bater água hoje de tarde, homem do céu? Kleber Ferreira, porque a previsão do tempo indica que teremos uma semana solar, uma semana com muito sol, mas esse domingão tá com cara de que pode ter chuvas isoladas na região. Se você tá ouvindo aí e na sua cidade tá chovendo, manda aí pro Ronezito que eu vou estar informando principalmente os nossos amigos motoristas. Como é que é? Caipira de Raisca e depois um vinhozinho. O Márcio Gersac que mandou pra cá. Depois, né, Marcinho? Aí é só um eno, né? Só um eno, caipira com Raisca. Azar!

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0: 34, domingão, pessoal. 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Vem que tá barato, show do intervalo. Na volta tem muito mais música.
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0: Show de bola, moçada, 1:07, adentramos assim na última hora do nosso Sunday, aqui na Oeste Capital FM, a rádio da galera, para a parceria da Rede Leve, com certeza a Rede Leve, você tem aquela 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Vou mandar uns abraços aqui, ó. É, fala, Ronezito. Partiu sede do Fole, então. Já preparadas. Obrigado. 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A Sandrinha que pediu onde tinha o matinê. Pois bem, achamos o teu matinê, nega, né, velho. Vai lá, tarde inteira, coisa boa. Um abraço aqui pra quem? Deixa eu ouvir o áudio aqui. Não tava achando o áudio aqui, meus amados. Mas é o nosso amigo. É o Marcelo, que tá na boleia do Scania aí, tomando um mate, gremista. Mas esse tá bem, né? Esse tá bem, é gremista e tá de Scania. Ah, cara, tranquilidade do homem, né? Saber que tá com o Scania, velho, campeiro, que esse aí nunca vai dar trabalho na vida. Já o Grêmio, daí já não dá pra dizer a mesma coisa, né, Marcelão? Ô, melhor caipira com laranja e canela, Fran do Parque das Palmeiras. Valeu, Fran. Ronezito, volta sempre aos domingos, cara. Teu programa tá demais. Alexandre Verza. E o cunhadão Joelson, de Coronel Vivida, Paraná. O sogrão Otávio tá junto também. Valeu, Xande. Um abraço pra ti, cara, pro teu sogro, pro teu cunhado, pra família toda aí. Claro, sempre que o Adonis me chamar aí, me escalar, estarei pronto à beira do gramado e aquecido pra vir aqui fazer o Sunday com vocês. Eu adoro fazer o Sunday porque o domingo é um dia que combina muito com rádio, né? É um dia que combina demais com rádio, tem muita participação aqui. Eu já, inclusive, já peço desculpa a quem não conseguia atender até agora, porque realmente, assim, tem muita participação, é muito áudio, muita foto, e isso é muito legal, né? A gente sente que a Rádio Oeste Capital, vocês têm um carinho enorme por ela, e isso deixa a gente muito contente, muito feliz. Fala, Ronei, tá aí a minha caipira de morango com limão, cara. É Nirley que mandou aqui lá do Vila Real. Oxi, que beleza, hein? Essa caipira tá bonita demais aí, Nilei. Show de bola. Tá prontinho, deixa eu ver. Marli de Paial, quero ouvir a música Meu Primeiro Amor, do Cosmo Express. Nosso amigo Nilson, pra matar a saudade da festa que aconteceu com eles, domingão em Paial. Abraço pra todos aí da Rádio Oeste Capital FM, a Marli de Paial, oferecendo pro Nilson, e tá com saudade já da festona que aconteceu aí domingo passado em Paial, tá só pela próxima. Fala da minha caipira aí, Ronezito, olha só, cara, essa aqui é a do Antônio Bueno. Cara, essa caipira aí tá show, sabe por quê? Porque a cachaça é de qualidade. Essa Hits Brasil aí é uma baita de uma cachaça, né? Mas também tá 90 conto na garrafa. Não sei se isso aí tudo, né? Mas uns 60 pila. Essa cachaça aí é muito boa. É uma qualidade enorme essa Hits Brasil aí, realmente, hein? Show de bola, Antônio. Essa caipira deve estar muito boa aí. E fez no copão de caveira. Ah, que beleza. Cheio de gelo. Coisa linda, pessoal. Pra nós do Palmital, um abraço pro Marcos Palmital por aqui também. Ronezito, pronto aqui o churrasco. A Nena Lemes comigo. Boa, Nena. Lá do Passo dos Fortes. Show de bola, pessoal. Muitas participações aqui. Muito legal mesmo, hein? Muito bom, muito bom, muito bom. Muito legal aí a nossa manhã, nosso começo de tarde juntos. O Renato Machado do Borman tá sendo um galeto e uma costela recheada. Mas que barbaridade. Aí sim, hein? Um galetão e uma costela recheada. Show de bola. Ronezito, minha caipira. Ronivaldo Pitini, a caipira caramelada. Tá muito legal isso aqui. Segue mandando a sua mensagem. 3361-3130. Franzinha, do Parque das Palmeiras, por aqui. Ela mandou uma caipira aqui. Muito show também, né? É a caipira com laranja e canela. Que beleza, galera. Show de bola. Vamos seguir aqui sonhando. Sonhando como? Na vanessa.

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0: Legal, galera, de volta aí agora 1h16, vou deixando meu abraço pra você que fica, um beijão, o Sunday vai até as 14 horas, deixei aqui a programação pra vocês, mais 40 minutinhos de som, Ronezito tá dando seu bye-bye, muito obrigado aí a Adonis Miguel pelo convite, você que ficou na audiência aqui, participou, interagiu, mandou sua mensagem, quero agradecer demais o carinho que vocês têm pela rádio aqui, e amanhã, meio-dia, eu tô de volta no nosso Se Joga, de segunda a sexta-feira. Essa semana aqui promete ser uma semana de frio intenso, então aproveite aí para ficar na boa, para aproveitar esse friozinho aqui, que estamos em inverno brasileiro e precisa do frio também. A semana chega com frio intenso, mas a gente fecha a semana lá na sexta-feira com máximas de 27 graus, então cuide da sua imunidade, beba bastante água e o melhor, seja feliz, meu amigo, aproveita essa semana, que seja uma semana abençoada, seja uma semana de muito trabalho, de muita fé, o seu domingão aí com a sua família. E é isso aí, gente. Obrigado aí, Adonis, pelo convite. Obrigado, galera da Oeste Capital, que participou e deu todo o suporte aqui pra gente fazer o melhor programa. E a gente se encontra amanhã, segunda-feira, a partir do meio-dia. Beleza? Você fica agora com o restinho do Sunday. Valeu!

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3: Duas e seis.
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5: A Inglaterra confirmou o favoritismo e venceu a Noruega, garantindo a vaga na próxima fase da competição. Mas o momento que mais chamou a atenção foi fora das quatro linhas. Eu estava aqui em Miami e acompanhei a festa dos torcedores, que cantaram em grande coro a música Hey Jude dos Beatles como uma forma de homenagem ao Bellingham, porque o nome dele é Jude Bellingham. Eu sou Melina Calduro, de Miami, indo para Atlanta para o Acaete em Campo.
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1: É. História verdadeira, meu compadre. Não é não?

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3: 23 para as 3.
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2: A escaloneta fez de novo. A Argentina está na semifinal depois de vencer a Suíça por 3-1 em um jogo decidido apenas na prorrogação. O gol que encaminhou a classificação saiu no segundo tempo da prorrogação com Julián Álvarez. E os argentinos, no finalzinho, ainda ampliaram com Lautaro Martínez. Mais uma atuação de superação da atual campeã e, claro, a torcida argentina fez a festa. Escuta só. Valeu!

0: Eu sou Melina Calduro, de Miami, indo para Atlanta para o Acaerte em Campo.
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7: Três e nove.
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2: Para as 4.
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1: Palma da mão. Tá. Coisa linda.

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3: Quatro e cinco.
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5: O futebol mundial ficou de luto neste sábado com o falecimento do meio-campista sul-africano Jayden Adams, aos 25 anos. O jogador, que defendeu a seleção da África do Sul nesta competição, teve o falecimento confirmado, mas a causa da morte ainda não foi divulgada. Em homenagem ao atleta, os jogos deste sábado tiveram um momento de respeito antes da bola rolar. Primeiro, entre Inglaterra e Noruega, e o segundo entre Argentina e Suíça. Jogadores, comissões técnicas e torcedores fizeram um minuto de silêncio em memória de Adams. Uma cena marcada pela emoção e pelo silêncio nas arquibancadas. Uma despedida simbólica para um jogador que esteve há poucos dias junto com todas as equipes. Eu sou Melina Calduro, de Miami, indo para Atlanta para o Acaerte em Campo.
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1: 29 para as 5.
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2: A vitória da Argentina sobre a Suíça também ficou marcada por um lance curioso envolvendo a arbitragem. O atacante suíço Brill Embolo acabou expulso em uma situação ligada a uma das novas regras adotadas nesta competição. Depois de uma bola dividida com o Leandro Paredes, o árbitro mostrou o cartão amarelo para o jogador argentino. Só que o VAR percebeu um erro na identificação do atleta punido. Pela nova regra, mesmo em casos de cartão amarelo, o árbitro de vídeo pode intervir quando há um erro de identidade. A decisão foi corrigida e a punição acabou recaindo sobre Êmbolo, que foi expulso porque ele já tinha um cartão amarelo nesta partida. Eu sou Melina Calduro, de Miami, indo para Atlanta para o AKET em Campo.
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2: Capital. 23 para as 6.
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2: 12 para as 6.
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2: 6 e 7. 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
1: 7:05.
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2: 8 e 7.

0: 27 para as 9.
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2: Um minuto para as 9 horas.
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